0: paz em Deus. Eu espero a sua reza, né? Você pode ter esse humano.
1: Não, não, não, não.
0: Dignitária, dignitação, a verdade, porque ela estava aqui, estava em Europa, e pegaste, mas me pegaste, está a mim, para um pouco de lenda, e está a jogar por nós. Aí, os orquídeos que eu amava, a droga está a Maria, a Cláudia, e a Luta, suas casas têm sua família, a música. Thank you.

0: Sabe, Internet TV, aproximar o seu diretor de TV, então tem que escrever a Mare de Chamuca. Salve do Papa de Cláudia e eu vou saudar o seu diretor de TV, sim, a mulher.
1: Também tem um texto de internet com a FIA e a Liga, quando mudar para a Ecoscaz, a aprovação de informação, a bola se animar de 96. 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